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0: em Uiraúna, terra dos músicos, dos sacerdotes e dos médicos também, às 12 horas e 11 minutos. Boa tarde.
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1: Agora estamos chegando no dial do seu rádio para lhe deixar bem informado com as notícias locais, regionais, estadual e nacional. Por meio dessa frequência que é a 104,9 da Capivara FM, o som das águas, como também a Poço Dantas FM, que retransmite esse rádio jornalista que tem a produção e a apresentação de Geraldo Andrade. Se não precisa dele, de Alex. Hoje é uma segunda-feira. O dia é 27, o mês é julho, o ano é 2026. Hoje se comemora o dia de levar suas plantas para passear. E até isso, viu? Dia do motociclista, dia do pediatra, o santo do dia é São Pantelão de Nicóbida. Ah, nesse momento, com sol e Iraúna, temperatura mínima de 22 graus Celsius, a máxima de 32. E vamos aos destaques da edição de hoje do programa O Iraúna Bom. Polícia Militar atende ocorrência de violência doméstica em Iraúna. Instrutor de autoescola que morava em Iraúna morre após grave acidente de moto da PB-391. E vamos aos destaques das eleições 2026. PSD confirma Caiado na disputa presidencial com Kassab em convenção. Já! O Flávio Bolsonaro realiza a convenção com a presença do governo argentino e sem o candidato a vice e aliança. Dabo diz que nome de Luanda Mota para vice de Lucas Ribeiro é só especulação, mas não descarta Nora na disputa. Federação Rede Pessoal decide apoiar Lucas Ribeiro e rejeita a candidatura de Olímpio. Domina as redes sociais com 55% dos políticos mais influentes. Quase 1 milhão de número de brasileiros aptos a votar no exterior bate recorde. A pesquisa realizada pelo Instituto BTG Nix, Lula tem 47% contra 43% de Flávio no segundo turno, diz o Instituto. Governo Lula nomeia ex-analista da Cast para cargo do Planalto. Mega Sena acumula, mas premia 80 apostas na Paraíba e saiu uma quina para Souza. Essas e outras vocês ouvirão a partir de agora no meu, no seu, no nosso programa. O Iraúna Bom, que está só começando, recheado e apimentado de muitas informações a partir de agora no dial do seu rádio.
2: Olá, meus amigos, eu sou Amazã e também estou aqui com meu amigo Geraldo Andrade, o repórter que tempera a notícia aqui na sua Capivara FM, neste programa maravilhoso, O Iraúna Bom. Vamos que vamos.
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1: Com certeza, meus ouvintes, e também o Amazã. Queremos agradecermos a Deus, que é nossa luz divina. Sem Ele, nós não estaríamos aqui agora, permitindo de voltarmos depois do final de semana, tranquilo, festivo, né? Sem Deus não somos nada, sem Deus não vamos para lugar nenhum, nossa vanguarda de tudo. Boa tarde, Alex. Como vai? Bom final de semana. Meu boa tarde a você que já está em casa, sentado à mesa, reunido com sua família. Pronto, então, se já se deliciou de um bom paladar, então, que é o almoço. Muito apetite. Você que... Tome banho e beba muita água, que o calor tá de matar, viu? Você que esteja sintonizado na Capivara FM, como também na Poço Dantas FM, que retransmite esse rádio jornalista também, até as 13 horas. E você que esteja nos ouvindo, em trânsito, saindo do seu trabalho, poderia ser diferente, pelo receptor do seu carro. Você que esteja em qualquer parte, nos ouvindo por aquela ferramenta indispensável no seu dia a dia de labuta, boa comunicação, que é através dele, o celular. Você que esteja em qualquer parte do Brasil e do mundo, nos ouvindo por ela, a vanguarda do século XXI, a poderosíssima internet. A partir de agora, bem informado, bem atualizado, você ficará até pouco mais das 13 horas. De forma grandiosa, bondosa, graciosa e prestimosa, agradecer a audiência de todos vocês.
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1: A largada eleitoral. Já na parte final, diante a determinação do calendário eleitoral, o fim das convenções partidárias. Pré-candidatos realizam suas convenções, já que o prazo inicial foi do dia 20, se estenderá até o dia 5. Já foram realizadas convenções em alguns estados. E a nível nacional, tivemos a convenção de Ronaldo Caiado, que tem como candidato a vice pelo PSD o atual presidente Kassab. Flávio também no último sábado em São Paulo, emocionado quando citou o nome do seu pai, chorou com a presença do presidente argentino que dançou com Flávio Milei, mas ainda coloca o bloco na rua sem ter um candidato a vice e algumas alianças, como União Brasil Progressista desistiu, mas tem até o dia 5 para que Flávio possa fechar a sua chapa com seu candidato a vice. Portanto, é esperar a definição final com o fechamento dessas convenções até o dia 5, para que alguém possa colocar o bloco nas ruas e pedir voto, apresentar suas propostas decentes e, ao mesmo tempo, propostas que possam ser realizadas caso chegue a ser eleito a disputa do Executivo e do Legislativo brasileiro, porque a partir de 16 de agosto a campanha está deflagrada nas ruas.
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1: Ele mesmo, a partir de agora, eu vou liberar o 999-87-3658 para a sua participação, da sua opinião, e também traz algum problema da sua rua, do seu bairro, ligue para cá que a solução fica mais próxima. Coisa errada, coloca a boca no trombone, que aqui você exerce a cidadania, através aqui da Tribuna do Justiçado. Manda seu áudio, manda mensagem, manda link diretamente via WhatsApp ou telefonia móvel. E aqui ouvimos sempre os dois lados, tanto a denúncia e o denunciado. E vamos ao ouvinte, sem delonga mais. Alô, boa tarde, quem fala?
4: Alô!
1: Alô! Alô, boa tarde. Você coloca no vivo a voz aí. Alô, boa tarde.
5: Boa tarde, Geraldo Andrade.
1: Boa tarde, Clodoaldo Fernandes. Como é que está a nossa capital nesse momento? Aqui está um sol e um calor danado. Fala, Clodoaldo. Pois não, fale.
5: Você tá me ouvindo, né, bem?
1: Tô ouvindo, sim. Agora sim, pode falar. Como é que está a nossa capital? Aqui tá um sol danado, que o Iraúna calou.
5: Aqui é boa tarde, Geraldo Andrade. Boa tarde, meu grande amigo Alex. Aí na central técnica da Capivara FM. Essa mesa de áudio muito linda, muito bonita, mexendo aí para todo o Brasil. Porque a Capivara, a Avenida Santiago, hoje ela atinge aí muito muito porque pela internet. Muita gente escuta Capivara, essa rádio simples e humilde, a primeira rádio que chegou em Uiraúna. Geraldo, aqui na capital, nesse momento, já está ficando nublado. Estava um sol maravilhoso, mas já está ficando, o tempo já está mudando, Jesus Cristo já está mudando aqui o tempo. Pode cair uma aguinha hoje à tarde aqui na capital de todos os paraibanos, João Pessoa. Mas estava um sol lindo e maravilhoso. Quando eu vim da casa da minha irmã, eu vim do sol quente. Aí agora, o tempo aqui já está mudando. Jesus muda o tempo na hora. É como ele quer. Mas, Geraldo, a política está pegando fogo, rapaz, na Paraíba. Rapaz. Geraldo, a convenção do pré-candidato ao governo do estado, Lucas Ribeiro, ia ser em próximo aqui o Almedão. Mas agora não vai ser mais. Vai ser no centro de

0: eu vou marcar presença também, que eu quero ver alguns prefeitos aí do sertão que nunca mais ouvi. Aí eu vou marcar presença também. E a convenção do pré-candidato ao governo do estado de Cícero Lucena vai ser próximo ao shopping de Manaíra. Também parece que é na mesma data, 5 de agosto. Então, como você frisou aí agora há pouco, a partir do dia 16 de agosto, a campanha vai pegar, viu? Já está na rua a partir do dia 16 de agosto. Os eleitores têm que ter muito cuidado com a justiça eleitoral que está em cima. Investigando muito, tem que ter muito cuidado. Por favor, não venda o seu voto, porque é crime eleitoral. Vamos respeitar a legislação eleitoral do nosso Brasil, pelo amor de Deus. Porque o eleitor que vende seu voto não vale dois tons. Vote pela consciência, vote pela sua responsabilidade, pelo político que vai fazer um bom trabalho pelo nosso Brasil, pela Paraíba, seja candidato A, seja candidato B. Vote sem você vender o seu voto. Vote com a sua consciência para que nós tenhamos uma Paraíba melhor, uma Paraíba com mais desenvolvimento, uma Paraíba com mais recursos, uma Paraíba com mais investimentos através do governo federal também, seja candidato A, seja candidato B, pelo nosso Brasil. A verdade é essa. Geraldo, eu quero mandar um abraço aí para tua filhinha Antonina, a nossa futura doutora médica, em breve está estudando para isso. Abraçar o teu papai, a Cid Tempero, sua mamãe, a sua irmã. Abraçar o povo aí de Poço Dantas. Eu vi aqui umas fotos, a presença de Wilson Filho, José Nilton Santiago, aniversariou, vai ter muito bolo. Que Jesus Cristo abençoe aí o nosso aniversariante, que já passou, José Nilton Santiago, que deu muita saúde, muita paz. Eu vi aqui as fotos, muito bem. Abraçar também o nosso prefeito de João Claudino Rinaldo Cipriano, Aldo Andrade, o prefeito jovem, que está trabalhando muito com o João Claudino. Geraldo, quem está te ouvindo em Manaus, nesse momento, eu estava conversando com ela ontem à noite, ela falou até assim, mas Clodoaldo, essa rádio Capivara é boa demais, a gente escuta, rapaz. Eu acho maravilhoso esse jornalismo com esse menino Geraldo Andrade. Ele faz um brilhante jornalismo. Então, quem está te ouvindo em Manaus, nesse momento, é Josefa, viu? Manda um abraço para ela. Ela deixou de ouvir as rádios em Manaus para ouvir essa rádio simples, essa rádio bem pequenininha, aí na cidade de Ibraúna, na Paraíba, no sertão da Paraíba, em Manaus. Josefa mandou até um abraço aí para Alex, mandou um abraço para você. E ela disse que você está de parabéns por fazer um brilhante jornalismo para todo o Brasil, trazendo as informações certinha, sem rodeio, só fala a verdade. E ela mandou fazer uma pergunta a você, Geraldo Andrade. Perguntou se você é casado ou solteiro, Geraldo Andrade. Ela disse, Clodoaldo, pergunta a Geraldo Andrade se ele é casado ou solteiro. Eu vi aqui no Facebook, ela disse que você é um gatão, Geraldo Andrade. Josefa de Manaus, viu? Um abraço, Geraldo Andrade, e um outro jornalismo.
1: Ok, Clodoaldo, pode dizer a ela que é solteiro. Obrigado por sua participação diretamente aí da capital. Pois é, rapaz, quero agradecer a Zeilton Santiago, a Jaqueline, seu filho cardiologista, Dr. Jean e o Dr. Júnior, pelo convite e pela festança, né? Vou usar até esse termo assim, que foi no último sábado, rapaz, por volta das 11h30, foi até a noite. Teve as atrações musicais como Vevé Gonzaga, Jair Batista e Banda, o ex-vereador e pecuarista Zeilton Santiago. Zeilton comemorou festivamente o seu aniversário de 70 anos e a reforma da Casa da Fazenda Queimada, né? Construída há 100 anos para os seus pais, né? Principalmente o Chico Ferreira, né? No município de Poço Danta, rapaz. Pois é, a comemoração teve início, né? Com as bênçãos do Padre Éfton Gabriel, o parco daquele município, né? O aniversariante ao lado de sua esposa, Jaqueline, seus filhos, Dr. Jean e o Dr. Júnior, recepcionou familiares, amigos e convidados que compartilharam da alegria da festa, marcada pela celebração da efeméride da histórica Baraúnas. Ailton, muito emocionado e feliz, ele agradeceu a presença de todos, rapaz. Diversas autoridades participaram da comemoração, entre elas o deputado federal Wilson Santiago, irmão do aniversariante, o deputado estadual Wilson Filho, seu sobrinho, também estiveram presentes os prefeitos Tamar Moreira, de Poço Dantas, a Poço Dantas que nos escuta nesse momento, inclusive a filha de Raimundo Ferreira, que escuta meu programa, não lembro o nome dela agora, agradeço sempre pela audiência. Se eu ver mais, Aldo Andrade, Bernardino Batista, Tinal Aristóteles de Verópolis, né? Todos esses prefeitos. Participaram ainda o vice-prefeito Bernardino Batista, Matheus Gomes, o vereador de Triunfo, de Seu Batista, os vereadores do Iraúna, Tiago de Azulão, Chico Bacatella, o vereador de Poço Danta, Mardona Ferreira, o ex-prefeito do Iraúna, Segundo Santiago, o empresário de Poço Danta, Zé Almeida, o ex-vereador, presidente da Câmara Municipal do Iraúna, que é sempre parceiro aqui do nosso presidente do Sindicato Patronal, Hélio Galiza. Você ouve mais aqui, rapaz, que os radialistas João Andrade, Cintio Almeida, a minha pessoa, Wilson Furtado, Amaury Furtado, além do empresário Beva Moraes e tantos outros, rapaz, que participaram dessa festa de Zé Hilton Santiago. Foi festa, menino, bebidas e comida à vontade. Mais uma vez, parabéns, paz e saúde. Vamos para mais anos de vida ao nosso amigo Zé Hilton Santiago.
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1: Ele mesmo, às 12 horas e 29 minutos, nós vamos ao intervalo e voltaremos já já, inclusive informações na área policial de Uiraúna.

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3: Ele mesmo, chama de volta com o programa O Uiraúna Bom aqui pela Capivara FM, como também a Poço Dantas FM, que retransmite esse rádio jornalismo. E dizendo que você participa através do 999-87-3658. E vamos de informação da área policial, rapaz. Teve muita ocorrência na área policial aqui de Uiraúna.

Na madrugada do sábado, a equipe do 6º Batalhão da Polícia Militar e com a segunda, da 2ª Companhia do Iraúna atenderam uma ocorrência de violência doméstica no bairro Bela Vista, aqui em Iraúna. A guarnição foi acionada por volta das 23 horas e 30 minutos após denúncia de briga entre duas mulheres em uma residência. No local, os policiais constataram que se tratava de um casal em união estável. Segundo o relato, a situação teria iniciado após ingestão de bebida alcoólica. Sempre ela, né? A droga, que a bebida é a droga ilícita, ou seja, que é liberada. E discussão motivada, eu já suspeitava que fosse isso. Por ciúmes! Tem alguma música de ciúme aí? Não sei como é o nome daquela... Ciúme, ciúme de você! Hein, Alex? Com ofensas verbais, ameaça e danos a móveis da casa. Agora não sei se o ciúme é por... Ela é um ciúme de um homem ou de outra mulher, né? Durante o atendimento foi verificado que houve agressões físicas mútuas. As duas envolvidas foram encaminhadas à unidade básica de saúde para a realização de laudo de ofensa física, em seguida conduzida para a delegacia de polícia civil em Cajazeira para as medidas legais cabíveis. O pior é que a polícia aqui acha ruim.

A segunda Copa tem que levar pra Cajazeira. Não tem final de semana delegado aqui. O comando do 6 BPM reforça que os casos de violência doméstica devem ser denunciados e que a corporação segue à disposição 24 horas para o atendimento e proteção às vítimas. Eita, menino, ciúme. Ciúme é doença, é? Ou é paixão demais? Sinal que ama demais. Chama.

Fazer o que, né? É sinal de que o amor é incomensurável, né? O que acontece do homem com a mulher, acontece da mulher com mulher e homem com homem, né? Por você. Já por outro lado, outra informação lá ainda da área policial. Um grave acidente de trânsito terminou em tragédia no fim da tarde de ontem. Na rodovia 391, rodovia José de Paiva Gadelha, que liga o Iraúna a Souza, mas já foi já no trecho ali de Cachoeira da Moça, em São João do Rio do Peixe, com o Iraúna. A vítima foi identificada como Elias Danta Braga, de 29 anos, instrutor de alta escola que morava em Iraúna. O acidente ocorreu em um trecho da rodovia José de Paiva Gadelha, que faz ligação entre os municípios de Souza e Iraúna. A concorrência foi registrada às proximidades do sítio Cachoeira da Moça, próximo ao acesso do distrito de Bandar. Ali, rapaz, ainda é Debinice, ali perto do meu amigo Josélio. Segundo informações da 5ª Companhia de Policiamento de Trânsito, ou seja, a CPTRAN, a equipe foi acionada por volta das 17h40. O motociclista teria perdido o controle da direção e em seguida o motociclista saiu da pista. A vítima sofreu forte impacto e morreu ainda no local. Atuação das equipes, após a confirmação da ocorrência, os policiais realizaram sinalização da rodovia para garantir segurança dos demais motoristas e evitar novos acidentes. A área permaneceu isolada até a chegada da equipe de perícia do delegado plantonista da Polícia Civil, responsável pelos procedimentos legais e pela coleta de informações que irão auxiliar na investigação. Já a boquinha da noite de Ruberadeira, por volta das pouco mais das 18 horas, o Rebecão levou o corpo para Cajazeiro, onde passou perícia hoje de manhã, né? As circunstâncias que levaram o motociclista ao perder o controle do veículo ainda não foram esclarecidas. O caso será apurado pelas autoridades competentes para determinar a dinâmica do acidente. Tá aí, é lamentável. Conhecia muito bem, meu amigo. Foi um dos instrutores lá na Alta Escola Barroso, onde eu recentemente tirei minha habilitação, passei no exame de volante. Inclusive, quando foi do último dia 9, quando eu passei, que quem está fazendo a habilitação, o volante, não, só quem pode colocar o carro lá no local da prova é o instrutor. E ele tirou o carro na hora, rapaz. Poucos dias conversava com ele ali, Eduardo, mais Felipe também, Felipe, o esposo de Eva, Evinha de Valticão. Pois é, rapaz. Mas eu recebi com tristeza, né, a notícia de sua partida para a eternidade, mas que Deus deu descanso em paz, porque o homem é feito por a vida e caçado pela fatalidade da morte. E a família, conheci sua mãe ontem, junto com sua irmã, o consolo e o conforto a toda a família, inclusive o seu corpo ainda está em Cajazeira, deve chegar por volta das 18, está sendo velado lá em Cajazeira também, deve chegar por volta das 18 horas da Central de Velório de São João do Rio do Peixe, e o seu sepultamento será às 9 horas da manhã na cidade de São João do Rio do Peixe.

0: 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Rapaz, agradecer a ajuda do Omar Marinho, rapaz, irmão da esposa do aniversariante, Jaqueline Santiago, que estava lá juntamente com sua esposa, professora, e um amigo de Malta, rapaz. Judomar Marinho não perde um só programa desse chato. Judomar cantou, né, Judomar? Matou a saudade, rapaz, lá na festa de aniversário do seu cunhado Zé de Santiago, e por lá cantou, rapaz, improvisou, mais um homem ainda. Quem é rei não perde sua majestade. Foi Judomar Marinho. Aquele abraço, Judomar Marinho. Foi um prazer em revê-lo e também de presenciar você cantando. 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É vizinho ali a Lica Claudino, né, rapaz? 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O PSD oficializou ontem candidatura de Ronaldo Caiado à presidência da República, rapaz. E em convenção realizada em São Paulo, o primeiro nome na história do partido a disputar o Palácio do Planalto, o ex-governador de Goiás, aproveitou o discurso para atacar os dois principais adversários da corrida eleitoral, o presidente Luiz Inácio Lula da Silva e o senador Flávio Bolsonaro do PL, além de defender um discurso centrado na segurança pública. Vamos ouvir.
1: E deixando claro, minha gente, a hora é agora, é hoje a arrancada, é agora o movimento. É arregaçar as mangas, é devolver o Brasil aos brasileiros, é dizer em alto e bom som, PT, narcotráfico, corrupção, Kinder Ovo, não tem chance no Brasil. Vamos lá, é Caiado, presidente, Kassab, vice-presidente. Vamos em frente, minha gente, vamos para a vitória, vamos entrar em Brasília, vamos subir a rampa do Palácio do Planalto, vamos orgulhar 215 milhões de brasileiros. Um beijo no coração de todos vocês.
0: Pois é, tem também hoje, oficializou sua candidatura perante convenção do Partido Novo, foi o ex-governador de Minas Gerais, o empresário Romeu Zema. Durante a convenção nacional do seu partido em Brasília, o discurso

0: Augusto Dizema voltou a criticar o ministro Gilmar Mendes do STF e afirmou, abre aspas, eu quero que o Brasil acabe com esta farra dos intocáveis. Nenhum outro pré-candidato tem criticado tanto esta farra quanto eu. O pré-candidato também mencionou o processo movido pelo ministro contra ele e fez novas críticas ao Supremo. Vamos ouvir.
1: E eu quero que o Brasil acabe com essa farra dos intocáveis. Nenhum outro pré-candidato tem criticado tanto essa farra quanto eu. Inclusive, estou respondendo com muito orgulho um processo do excelentíssimo senhor ministro Gilmar Mendes. Mas eu quero frisar aqui, quem andou no jatinho do banqueiro bandido foi ele e os colegas dele, não fui eu. Quem conseguiu um contrato de 129 milhões com uma esposa foi um colega dele. Quem fez uma transação acionária no Taiaiá foi outro colega dele. Eu que moro em Belo Horizonte há 8 anos, para onde eu me mudei, nunca encontrei com o banqueiro bandido, que nasceu, cresceu, estudou, casou, teve filhos, mora na mesma cidade. Nenhuma vez. Nem audiência comigo ele pediu. Eu acho que ele sabia que o papo não ia prosperar. Assombração sabe para quem aparecer. E para mim, não apareceu.
0: Tá aí. Tivemos já 3 convenções, né? O Alex vai ver se encontra o áudio aí referente às palavras proferidas no discurso de Flávio Bolsonaro. Já tivemos aí a convenção do PSD, né? E foi ontem, com Caiado, candidato a presidente, e Kassab a vice. Tem aí de Romeu Zema, né? Não sabe quem será o candidato a vice de Zema, hein? Renan Santos já também realizou sua convenção. Tá aí. Já a definição para colocar o bloco nas ruas com vista às eleições de 4 de outubro, já que o prazo das convenções terminam. O prazo da convenção, aliás, termina no próximo dia 5, né? Quarta-feira. Não é quarta-feira. E dia 16 é o dia 15, o prazo final para o registro das candidaturas. Ainda vai ter o julgamento se defere ou não pelo Tribunal Superior Eleitoral e pelos tribunais estaduais. Nesse caso, governador, deputado estadual, deputado federal. Aí, vamos aguardar. E dia 16 começa, de fato e de direito, a campanha deflagrada nas ruas, no corpo a corpo. Enquanto isso, nós vamos mais de informações sobre as eleições de 2026. João Azevedo acusa a oposição de espalhar fake news. Ao explicar a ausência em partes, abre aço, não tem compromisso com a verdade, esses sites. O ex-governador e pré-candidato ao Senado, João Azevedo, do PSB, rebateu durante o programa Ô Paraíba Boa, da FM 105, de Fabiano Gomes. Hoje, as especulações sobre um possível afastamento político na Boa Vanderlei, e afirmou que as informações divulgadas pela oposição não passam de fake news. Abre aspas, a oposição não tem o que dizer, a oposição inventa, cria, a oposição não tem compromisso com a verdade. A gente está trabalhando e cumprindo a agenda de manhã, de tarde, de noite, em todo canto, afirmou João, ao ser questionado sobre a ausência em eventos recentes em Patos. O ex-governador explicou que os compromissos da chapa nem sempre coincidem. Quando eu não estava em Patos, eu estava em Araruna. Muitas vezes eu não acompanho o governador, porque cada um está cumprindo uma agenda diferente. Não tenho absolutamente nada, ressaltou. O Azevedo também reforçou que a aliança permanece unida e voltou a criticar a oposição. Cabe à oposição inventar, como inventa todos os dias, fake news. História que não existe.

0: se especulou nos bastidores da imprensa paraibana após um vídeo fazendo propaganda às ações da Prefeitura de Patos, a esposa de Hugo Mota. Aí já todo mundo sinalizou, os expertos da política e comentaristas, como provável pré-candidato a vice de Lucas Ribeiro. Durante o programa também, o Paraíba Boa, da FM 105, de hoje, o pré-candidato ao Senado, Nabô Vanderlei, do Republicano, comentou as especulações envolvendo o nome de sua nora, Luana Mota, a esposa de Hugo Mota, presidente da Câmara dos Deputados, como possível vice na chapa de Lucas Ribeiro ao governo da Paraíba. Por enquanto é muita especulação, o mais importante é a unidade que nós estamos construindo. Os partidos da base vão sentar e apresentar nomes e escolher aquele que mais agrega e mais contribua com a gestão de Lucas Ribeiro, afirmou Nabô, sem descartar a possibilidade também sua nora ser um nome para a disputa de vice da chapa de Lucas Ribeiro. Pré-candidato ressaltou que a definição será construída em conjunto dos partidos aliados. Na hora certa, nós vamos definir o melhor nome para compor a chapa com Lucas Ribeiro. E ele concluiu que o importante é manter a unidade e fortalecer esse projeto para a Paraíba, disse o pré-candidato ao Senado pelo Republicanos, Nabô Vanderlei. Pois é, tem pesquisa, né, rapaz? Mas o Instituto realizou pesquisa, trata-se da BTG News, aliás. Pesquisa já para o segundo turno. A pesquisa BTG News, divulgada hoje, mostra que o presidente Luiz Inácio Lula da Silva, do PT, tem 47% das intenções de voto, enquanto o senador Flávio Bolsonaro, do PL de Janeiro, resiste 43% em um eventual segundo turno. Já nos demais cenários testados, Lula também vence o ex-governador de Minas Gerais, Romeu Zema Novo, e o ex-governador do Goiás, Ronaldo Caiado, e Renan Santos do Missão. A pesquisa BTG News entrevistou 2.004 pessoas com 16 anos ou mais, residentes em todo o território nacional, de 24 a 26 de julho de 2026. A mais de 2 pontos percentuais para mais ou para menos, e um nível de confiança de 95%. O levantamento está registrado no Tribunal Superior Eleitoral sobre o número BR, dígito 01489/2026. O estudo, ou seja, a pesquisa, custou R$ 164.888,89, foi pago com recursos próprios, ou seja, do Instituto. É dinheiro, né? Na pesquisa, rapaz. Tá? O levantamento foi realizado depois de os Estados Unidos anunciarem, 24 de julho, uma sobretaxa de 12,5% sobre os produtos brasileiros. Vamos ver com os outros demais candidatos aqui. O Lula era 47 e Flávio 43, segundo turno. Lula, Romeu Zema, Lula 46, Romeu Zema 42. Ou seja, Lula aumenta a vantagem, né? Ronaldo Caiado teria 43 e Lula venceria com 45. Já apertado mais um pouco, né? Flávio Bolsonaro, rapaz, já colocamos aqui o discurso da convenção, da homologação, sua candidatura, o Caiado, e também o Zema. A de Lula acontecerá lá pro dia 5 ainda, né? Disputando a reeleição, mas como manda a justiça eleitoral de termos imparcialidade, o Flávio Bolsonaro, candidato do PL, senador atualmente pelo Rio de Janeiro, afirmou na convenção, no discurso de homologação de sua candidatura, que a eleição de 2026 será uma luta do bem contra o mal, e prometeu honrar o ex-presidente Jair Bolsonaro, de quem diz ter herdado a missão de dar continuidade ao projeto político iniciado em 2018. Ao lembrar o pai, Flávio se emocionou e afirmou que Bolsonaro é vítima de perseguição política. Vamos ouvir.
1: Quem teve 3 mandatos para fazer e não fez, não merece uma quarta oportunidade, porque é óbvio que não vai fazer de novo. E é por isso que o dia de hoje é tão especial. Porque isso aqui, gente, é muito mais do que uma convenção. Isso é o início da luta mais importante das nossas vidas. Uma luta do bem contra o mal. Uma luta que começou com Jair Bolsonaro em 2018 e que agora está nas nossas mãos. Uma luta de quem defende a família contra aqueles que só defendem os seus próprios interesses. Uma luta de quem defende um país, um projeto de país, contra aqueles que defendem um projeto de poder. Uma luta de quem paga impostos pesados contra aqueles que só pensam em meter a mão no bolso do trabalhador brasileiro.
0: É, e uma autoridade internacional participou da convenção. Não foi nem o presidente Donald Trump, mas foi o presidente da vizinha, que foi hermano, né, lá com o Brasil, do candidato Flávio Bolsonaro. O Milei da Argentina, da direita, participou e deu apoio a Flávio Bolsonaro. Vamos ouvir.
2: Para colmo, la basura calva, no me permitió visitar a mi amigo injustamente encarcelado. Cuando sé que Lula se cansó de recibir dirigentes del exterior cuando estaba preso, entre ellos el nefasto expresidente argentino Alberto Fernández. Esto no es más que una clara muestra de la injusticia de su detención y su claro carácter vengativo. Estimado Jair, te abrazo a la distancia, que los burócratas hoy están impidiendo, prontamente se hará realidad y nos volveremos a dar un abrazo con el querido Jair Bolsonaro.
0: Aí, rapaz, falando em espanhol, né? Já que é o castelhano, o idioma da Argentina, o Milei deu para entender aí, em resumo da ópera, de sua retórica, que o que Alexandre de Moraes o proibiu de visitar o seu amigo Bolsonaro, né? Seu companheiro de direita. E quando Lula foi preso, permitiu tanta gente, tantas outras pessoas visitarem ele, né? Tá aí, mas disse que jogar a militância na rua para a vitória, né? De Flávio Bolsonaro, foi o que disse Milei aí, diante do seu pronunciamento. Até dançou com o Flávio Bolsonaro, né? Lá. Eita, menino! Vai pegar fogo a política! Jornalista criticou a participação de Xavier Milei em evento político no Brasil e afirmou que o presidente argentino ultrapassou os limites do cargo ao atacar o presidente Lula e os ministros do STF. Para Boris Casoy, Milei deixou de lado a postura institucional esperada de um chefe de Estado. Será? Vamos ouvir.
3: Quem é essa história do Milei que veio para campanha do Bolsonaro, do Flávio Bolsonaro, fez um discurso? Eu acho que ele tem direito de vir, não vejo mal que alguém que tenha ideias semelhantes participe, eu não vejo, tem gente que vê. O Lula já participou de uma ou outra maneira de várias campanhas eleitorais, de várias maneiras, pode ser gravando, pode ser estando presente no palanque, enfim. Aí foi na convenção. Agora, o presidente argentino perdeu um pouco a noção da sacralidade da presidência da República, né? Existe uma coisa formal da presidência da República, que é um certo comportamento que abarca limites, tem limites. Então, ele partiu para cima do Lula, partiu para cima dos ministros do STF, né? Especialmente do Xandão. Quer dizer, ele assumiu as piores coisas da campanha eleitoral. É um presidente da República, de um país amigo, que tem relações tradicionais com o Brasil, tem um comércio importante com o país, né? As pessoas trabalham para apertar, para aproximar cada vez mais esses laços da amizade. Aí vem o Milei e perde as estribeiras. O governo brasileiro está reagindo. Lula convocou o embaixador da Argentina para estar com ele.
0: Eita, menino, já por outro lado, um advogado. Deixa eu ver o nome aqui do advogado. Não sei se é advogado do é o Walter Mariok, analisou o uso de uma montagem com inteligência artificial durante a convenção do PL, com a imagem de

0: Claro. Truque de IA, inteligência artificial, na convenção do PL poderá gerar inelegibilidade, diz de Flávio Bolsonaro, diz o advogado aí, o Walter.
1: Porque lá está a própria mensagem real que todos conhecem do Bolsonaro, do Jair. Ou seja, de perseguido, de que vai falar. É uma manifestação que de conteúdo, o quê? Do conteúdo real. Conteúdo real do que dizem o quê? Flávio e o pai. Então, a montagem foi simplesmente um instrumento para se burlar para uma proibição. Proibição que é o do Bolsonaro não fazer manifestações políticas. E esse truque, o que que deu? Deu uma manifestação política do quê? Do conteúdo daquilo que o Bolsonaro sempre disse. Colocado esses dois pontos, vamos aí às consequências, porque houve a burla, houve o truque, e lá nas eleições municipais, uma resolução do Tribunal Eleitoral, que tem força de lei, proibia isso, esse tipo de uso de inteligência artificial para truques. E vamos então ao aspecto legal, às consequências disso. Atenção, eu vou falar em inelegibilidade de Flávio Bolsonaro. Inelegibilidade de Flávio Bolsonaro em razão disso que aconteceu na convenção. Vejam que a Constituição fala e especifica no artigo 14 quem é inelegível, mas colocou lá no parágrafo 9 do artigo 14, quem tiver curiosidade é só olhar, que lei complementar poderia estabelecer outras causas de inelegibilidade. E nasce a lei complementar, que é a lei complementar 64 de 1990, que estabelece situações abusivas e dá um instrumento que se chama, e que o Partido dos Trabalhadores representou agora a Justiça Eleitoral, basta o corregedor agora usar esse instrumento, que se chama ação de investigação eleitoral.
0: Tá aí, rapaz, e diante disso daí, nós temos aqui também o áudio da IA, né? Da inteligência artificial de Bolsonaro, que foi feita no momento da convenção partidária homologando a candidatura do seu filho, Flávio. Vamos ouvir.
2: O que vocês estão vendo aqui não sou eu. Isso é uma simulação da minha imagem e da minha voz feita com inteligência artificial. Como todos aqui sabem, eu estou preso e calado por uma decisão injusta e arbitrária baseada em algo que eu nunca fiz. Mas eu garanto, nenhuma prisão vai calar o sentimento de esperança que despertamos. Nenhuma prisão vai calar milhões de brasileiros que acreditam no nosso país. Por isso, peço que vocês recebam de braços abertos a pessoa que escolhi para me substituir, sangue do meu sangue, meu filho Flávio. Vem com fé, o Brasil tem futuro, e o futuro é Flávio Bolsonaro presidente.
0: Eita, menina, a IA vai ser uma das ferramentas bastante utilizada no processo eleitoral. Olha o exemplo aí. Que tecnologia, né, do futuro, da globalização tecnológica do século XXI, menino. Produz mesmo, rapaz, da artificialidade para a realidade, né? Pois é, vamos esperar, né? O posicionamento aí jurídico, né, do TSE sobre dar como repreensão e punição à inelegibilidade, segundo disse o advogado aí, do Flávio, utilizar a IA. Vamos ao intervalo, agradecer meu posto Dantas FM por ter retransmitido o nosso programa e voltaremos depois do intervalo aqui com o programa ou Iraúna Bom para dar continuidade pela Capivara FM, o som das aulas. 13:07.

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1: Ele mesmo, os ponteiros se encontram nesse momento aqui em Uiraúna com o programa O Uiraúna Bom, 13h13. E volta com o programa O Uiraúna Bom da Capivara FM. Olha, Mega Sena acumula mais premia 80 apostas da Paraíba, com quadro e duas com quina. Teve uma quina, foi de Souza, o cavalo vai levar 28 mil paus. De grossão. 80 apostas realizadas na Paraíba acertaram a quadra e duas. A quina do concurso 3036 da Mega Sena. O sorteio foi realizado domingo no Espaço da Sorte em São Paulo. Quem acertou 5 dezenas embolsou a quantia de R$28.109,79. Já a quadra pagou R$586,92 a cada apostador. E está acumulada, é 78 milhões. Vamos lá fazer a fé, né, Alex? Os números sorteados foram 05, 12, 21, 33, 43, 50. As apostas que fizeram a quina foram realizadas em Cubati e Souza, que foi que é onde acertaram. Já a quadra saíram para as apostas em Araçagi, uma pessoa, Areia, uma pessoa, Bahia de Traição, duas, Boa Vista, duas, Cabedelo, quatro, Campina Grande, três, Caçarengo, uma, Catingueira, uma pessoa, Curemas, uma pessoa, Jericó, uma pessoa, João Pessoa, foram 36. A população de João Pessoa é maior, né? Malta, viu, Judomar? Foi você, não, Judomar? Uma pessoa em Malta acertou a quadra. Maria, uma pessoa. Monteiro, duas pessoas. Patos, uma pessoa. Paulista, uma pessoa. Queimada, três pessoas. Santa Luzia, duas pessoas. Sapé, uma pessoa. Serra Branca, uma pessoa. Souza, duas pessoas. Sumé, uma. Teixeira, uma. E a última, sabe onde foi? Não fui eu. Quem foi que acertou em Uiraúna? Teve uma pessoa que acertou a quadra. Ganhou R$586,92. Já a quina foram duas pessoas, de Cubati e Souza, cada uma delas R$28.109,79. Quem sabe, né? Pode ser até do Uiraúna, né? As demais pessoas que acertaram as 80, pode ser a Mega, né? As 6 dezenas, que dá nada mais nada menos do que 78 milhões. A sorte é coincidência, desde o estiloso. Participação do ouvinte, alô, boa tarde.
2: Boa tarde, Geraldo Andrade e Alex Queiroga. Estou mandando essa mensagem ligeiramente só para mandar um alô para a tia Dona. Olha, Geraldo, estou sabendo da notícia que Bolsonaro vem visitar o Uiraúna, vem olhar essas obras aí que foram feitas nessas águas do São Francisco, se está bem feita, porque tem algumas obras que não fica bem feita, não, fica vazando e tudo. Aí ele vem, viu? Aí você vai ter que entrevistar ele, viu? Mas mesmo assim eu quero mandar alô para todos os babões de Lula e os babões de Bolsonaro. Geraldo, é Marconi novamente. Agora aqui em Uiraúna, tá tudo legal, viu? Não tem nada errado. A prefeita Leninha Romão tá botando para ferver mesmo, viu?
1: Ok, Marcondes, aqui tá tudo certo, mas você errou dizer que Bolsonaro vem, você tá ironizando, né, brincando, né, Marcondes? Bolsonaro tá preso, nem pra convenção do filho ele não pôde, rapaz, fizeram foi um IA da participação dele, Marcondes, é uma figura esse Marcondes, rapaz, obrigado, Marcondes, sua participação. Tem mais ouvinte? Alô, Batata, quem fala?
3: Pois é, já disse Flávio Bolsonaro, o Flávio Rachadinho aí, né? Um abraço aí pra minha rua do 2 de dezembro, melhor rua do Uiraúna. E os amigos aí, amigo Pateta, para chegar até o nosso amigo Chico Hélio. Pois é, esse Flávio Bolsonaro é maluco, a assessoria dele tá trabalhando contra ele, né? Para que ele se lasque aí na eleição cada vez mais. E, sinceramente, o cara trazer Milei pro nosso, para uma convenção, rapaz, é impressionante, né? Porque o Flávio Bolsonaro, você sabe, foi escolhido aí por um cachorro que tá preso, né? Tá sob coleira, tá preso, um cachorro escolheu ele como o candidato a presidente, né? O cachorro pai dele, né? Que é doido também. Aí vai e traz um doido para uma convenção, um doido da Argentina que

0: adora cachorro e escuta um cachorro. Aliás, ele escuta um cachorro que já morreu. Disse que o cachorro dá conselho a ele, né? E é tratado pela irmã como um bebezinho, né? Diz que a irmã dele trata ele como um bebê, meu bebê, é minha criancinha, a irmã dele, a irmã do Milei, que ela é quem manda no governo, uma véia que tem aí, uma véia, uma galegona, uma véia na galega, né? Então é impressionante o que esse Flávio Bolsonaro traz, né? Para a convenção. E bom foi você botando aí o discurso de Milei, como se a gente entendesse o que esse doido está dizendo. Ô povo maluco da mulher. Ele deve estar entendendo o que esse doido está falando aí, não, Geraldo. Tira isso daí, um bom, Roger Honesto. Aí traz um doido que adora um cachorro que morreu para discursar no, na convenção. E ele foi escolhido por um doido cachorro que está preso. É a cachorrada da mulher na campanha desse Flávio Bolsonaro. Ô, funaré da mulher, viu? Todo pra se vitimizar. Tava querendo trazer um maluco lá da cozinha do Donald Trump pra vir ser beijo aqui também, né? Pois é, tava querendo trazer esses cabas lá, dois les lá da cozinha do Donald Trump, dois moleque de recado de Donald Trump, pra vir aqui, botar boneca aqui no, na nossas urnas, na nossas eleições, né? E Lula foi barroco. Autoridades internacionais que vêm para o país têm que comunicar primeiro ao governo, né? Vim pela porta da cozinha de Flávio Bolsonaro, não, como ele queria fazer aí. Ah, bel prazer, é trazer e pronto. Tem, se é autoridade, então como tem que comunicar ao governo? Né, com esse cabaré do jeito que Flávio Bolsonaro quer fazer, não. Aí Lula barrou e fez certo. Né? Até porque não é por causa que os americanos vão olhar aqui que a eleição do Brasil. É legal ou ilegal, não. E não tem nada a ver com nós aqui, não. E entidades internacionais fiscalizam qualquer eleição em qualquer país. Já tem fiscalização. Desde quando Bolsonaro foi eleito até antes e agora para frente. É só fuar para criar confusão. Esse Flávio Bolsonaro é um verdadeiro criminoso, bandido, perigoso.
1: Ok, Babá, obrigado pela sua participação. É, eu só entendi muito pouco também, viu, Babá? Do Milei, na sua retórica, no seu discurso, brasileiro. 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

0: 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Participação do ouvinte, alô, boa tarde, quem fala?
1: Tá agindo, Maia.

0: Imagino Maia, falando de Catolé do Rocha, a rainha da região da Micro 89, não é isso? Como está Catolé nesse momento?
1: É isso. Tá tudo bem, tudo bem. O solzão não tem de maneira nenhuma hoje, né? Tá tudo no céu azul. Mas rapidinho eu vou comentar sobre essa questão da vida de Milei. Foi um pico no pé do Flávio, né? Que Flávio Bolsonaro, porque a Argentina está tomada aí por uma crise enorme. Né? Os trabalhadores, os aposentados, uma dívida de 59 bilhões de dólares ao Banco Mundial, ao FMI. Então o país não está bem, né? E quando eles tiram o direito do trabalhador e aquela tesoura que ele pegou ali, é isso que eles quiser tirar direito do trabalhador, do aposentado, tirar direitos sociais. E o plano de governo da direita, extrema-direita, é isso. É governar uma minoria. Em relação a essa vinda de três observadores dos Estados Unidos, os Estados Unidos não tem cultura com urnas eletrônicas. Lá é do papel, lá é fácil de ser... Lá é fácil de ser travada, ou seja, de ser fraudada. Lá é na cédula. Aí vem três pessoas que não são engenheiros de computação, não são cientistas, não criam uma urna eletrônica. Como é que eles vêm para o Brasil dar pitaco? Observar o quê? Se não tem condição. Né? Porque as urnas brasileiras são muito bem feitas. Não, foram bem feitas, foram bem tratadas, cientificamente, como se diz, na ciência. E se você pesquisar o Congresso Nacional, 400 deputados, cada direito, sempre direito, tudo eleito nas urnas eletrônicas. Você pega os governadores do Brasil, só tem um número tudo, da esquerda que foram eleitos com as urnas eletrônicas. O resto, inclusive no Nordeste, a governadora de Pernambuco, ela é bolsonarista, eleita com as urnas eletrônicas. Aí você pega Ibanez Rocha, Cláudio Castro, Tarcísio, aquele Jorginho Melo, lá de Santa Catarina, aquele do Paraná, Ratinho Júnior, pega o do Rio Grande do Sul, pega do Acre, Rondônia, né? E do Amapá, Roraima, tudo governador bolsonarista, eleitos através, ou seja, com as urnas eletrônicas. Onde é que tem fraude? Por que eles não alegam fraude? Só perguntar. Aí quando perde, aí tem fraude, porque Bolsonaro perdeu, aí tem fraude. Pergunta os governadores do Tarcísio de Freitas, Cláudio Castro, Rio de Janeiro, São Paulo, que foram eleitos com as urnas eletrônicas, tem fraude? Não tem, é conversa fiada, rapaz. É soberania popular, é o voto, é a maioria. O problema é isso aí, que eles tentam de todas as custas. Eles estão com uma pesquisa fraudulenta aí, através da GERP, né? E estão trazendo, dizendo que só Bolsonaro está na frente. Quando na verdade não está, que é para dizer que quando perder, dizer que houve fraude. Essa é a prática da extrema-direita bolsonarista do país, porque ela não é democrática. Ela não é democrática de maneira nenhuma. Pois é, Geraldo. Só questionar por que os governadores bolsonaristas foram todos eleitos com as urnas. Aí não teve fraude. É uma piada, né? Pois tá certo. Muito obrigado.
0: Ok, meu amigo. Tá Gino Maia, falando aí de Catolé do Rocha, trazendo sua opinião, o seu ponto de vista. É, tem tudo a ver, né, rapaz, esse questionamento. Estados Unidos é atrasadíssimo em processo de votação. Nós estamos dando de pé. E é porque é a super democracia, a superpotência, né, financeira, militar, mas em processo eleitoral está muito devagar. É. Olha, levantamento mostra que 81,9% das decisões do STF são monocráticas. Faz tempo que isso acontece, né, rapaz? Já tentaram colocar PEC lá no Congresso para acabar, mas não acaba, né? Que é a proposta de emenda à Constituição, tornar mudar a lei. Números do próprio Supremo Tribunal Federal, analisado pela coluna, mostram que a maior parte das decisões do STF é com larga folga, tomada por apenas um dos ministros, 81,9%. Apenas 18,1% do que é decidido no Supremo é de forma colegiada, ou seja, proferido pelos membros, por menos de três. Os números podem mudar, já que que são do início do ano, que foram atualizadas na última sexta-feira, 24, ao todo, a Suprema Corte já proferiu 65.603 decisões nesse período. Eita, menino! É coisa!

0: Pois é, agradecemos aqui a todos vocês na sintonia. Já estamos chegando no final do programa. Ô, Iraúna Bom, programa esse que dá notícia de tudo. Participação do ouvinte. Alô, boa tarde.
1: Esse cabo aí que falou isso aí, esse cabo só fala merda. Esse cabo já era pra ter calado já. Parece na cabeça desse cabo aí não tem nada. Parece que o cérebro desse cabo aí tá novinho ainda. Que nem usa, não usa. Esse cabo aí que falou isso aí, esse cabo só fala merda. Esse cabo já era pra ter calado já. Parece na cabeça desse cabo aí não tem nada. Parece que o cérebro desse cabo aí tá novinho ainda. Que nem usa, não usa. Boa tarde, Geraldo. Geraldo, esse cabo aí criticando aí o nome do presidente da Argentina, que é Milei. Mas cada país tem seu nome. E cada país tem sua cultura. E ele veio pro Brasil, que é Flávio convidou. Aí, quando tiver as eleições, se Flávio for eleito, vai vir um monte de presidente aí, meu amigo, pra posse de Flávio. E Lula, se Lula convidasse, não vinha um, porque é tudo ditador, igual a ele. E se Lula chega a ganhar, não vem um também. Esse cabo aí que falou isso aí, esse cabo só fala merda. Minha opinião, eu sou mais um voto no papel do que nessa zona eletrônica. Que essa zona eletrônica, eu acho que é roubada, é fraudada. Igual o prêmio da Mega Sena foi fraudado também. Aí os cabos lá dos Estados Unidos são inteligentes, eles vêm no Brasil pra verificar, mas não deixaram. E aqui? Os cabos inteligentes em quê? Nem votar os cabos sabem? Agora é uma pergunta, esse cabo aí que falou da zona eletrônica. E por que não deixaram os cabos dos Estados Unidos entrar pra verificar? Tem o que a esconder? Porque se não tivesse nada a esconder, deixava entrar e verificar. Mas não deixaram por quê? Porque tem alguma coisa a esconder. Esse lado do PT, meu amigo, não sei não.
0: Eita, Max, obrigado por sua participação, Max. Será que Max tá dizendo isso é pra babar? É pra tá... O Maia lá de Catolé, ou se é pra um ou é pros dois. Agora, Maia, eu vou discordar de você. Não podemos retroagir, não. Marchar ré, não. Voltar pra trás, não. É com certeza hoje já com a IA, né? É mais sujeito fraudar uma urna eletrônica. Porque nos Estados Unidos foi feita uma contenção, né? Duas internet, né? Conseguiu invadir, derrubar a internet, né? Local do sistema, não foi? Para mudar o sistema. Agora não dá para voltar a coisa atrasada, não. Que no lápis, no papel, rouba mais ainda. Eu vou discordar de você nesse sentido. Obrigado por sua participação. O Renan Santo, já candidato, se pronuncia em suas retóricas, atacando, alfinetando seus adversários.
2: Acabar com os bets. Vamos acabar com a bet? Vamos acabar com a bet. E assim, os times de futebol vão reclamar muito, mas para as pessoas entenderem. Quando você compra um produto de outro país, vamos supor, você comprou pela China um celular. Veio da China lá o celular, você comprou, chegou na tua casa. Você comprou uma blusa, você comprou uma roupa. Há um produto que atende uma demanda e há o seu dinheiro que vai parar em outro país. Eu não vou nem falar da parte de segurança. Eu não consigo conceber que o dinheiro do brasileiro vá para um aplicativo que você fica girando algoritmo para tomar o teu dinheiro e esse dinheiro ele vai... Sem nenhum produto, sem nenhum serviço, ele vai direto para um paraíso fiscal de um grupo mafioso que administra...
3: Chipre.
2: Exato, Chipre, mas tem...
3: E o dono são policiais expulsos de Moscou com mandado de prisão na Rússia.
2: Exato.
3: Que não conseguiu abrir essa mesma bet na Inglaterra, nem na Itália, nem na França. Mas conseguiram estabelecer essa bet no Brasil.
2: Por que ninguém conseguiu derrubar? Porque foi o Centrão que comprou as bets. Veio a discussão, você não lembra, que queriam legalizar cassino no Brasil.
3: Quem foi esse deputado?
2: Ciro Nogueira, Antônio de Rueda. São esses caras.
3: Esses caras.
2: Esses que depois ficaram apaixonados pelo Vorcaro. Então, são esses caras. E esses caras começaram, especialmente o Ciro Nogueira, com o lobby dos cassinos. E veja, eu não tenho nada contra cassinos físicos, criar locais para receber turismo e tal. Uruguai tem, funciona, Las Vegas tem. Eu acharia pegar o sertão, o Nordeste, fazer alguma coisa similar a uma Las Vegas. Acho super legal. Cassino físico, que tem hotel, restaurante.
3: Resort.
2: Tá tudo bem. Eu sou favorável. Não vejo problema. Agora, o cassino online, não. E aí, o cassino online é apenas um meio de apropriação de dinheiro por parte de pessoas que não têm nenhum tipo de educação financeira. E aí, você põe... É basicamente um duto. É como se tivesse um duto saindo do seu celular, tirando o seu dinheiro e mandando pra um paraíso fiscal. E aí, você começou a ter as bets gringas, o jogo do tigrinho, etc. E veio agora com bets brasileiras que financiam políticos. E esses políticos são muito influentes junto aos governos. E os governos ficam na mão do Centrão. Nós vamos...
0: Tá aí! Participação do Renan Santos, pré-candidato, não, candidato já, né? A convenção foi a primeira convenção semana passada, né? Participação do ouvinte? Alô, boa tarde, que fala?
4: Como é que tu bota um arejó desse que não sabe de porra nenhuma, conversando merda, dizendo que o povo só sabe conversar merda? Que é esse lesado aí todo dia com essa besteira, com essa choradeira aí, choromela sem peça, sem sentido. Tu bota uma besteira dessa? Não vai te suar, não. Pelo amor de Deus, cara. Ah, oh, Jonathan tá Mulés. Um leso desse jeito que o povo conversa merda. Ele que só traz besteira, só traz leiseira. Choradeira, essa ladainha besta, todo dia sem peça, sem cabeça. Direito, vocês anotam o que é que esse sabujo de americano tem na cabeça, né? Se for possível, dá até a bunda aos americanos. Sinceramente. Só porque é americano, aí é quem tem razão, vai na cabeça desses tontos. Que tem aqui no nosso país, hein? Esses abestalhados aqui. Isso aqui, se possível, dá até a bunda dos americanos. Nossa, acaba pra não ter conversar, viu, Gerardo?
0: Ok, obrigado pela participação, Babá. Não, Babá, mas aqui é um programa democrático e a gente tem que usar o direito de expressão. Aqui é um programa democrático, nós usamos aqui o direito de liberdade de expressão, cada um tem sua opinião para participar. Sabugo de americano, o Babá, menino, é um gênio nas suas palavras verbais. Você viu a concordância aí? Sabugo de... A concordância não. Diz os grandes marqueteiros com frase, um marketing tem que ser sucinto e impacto. Sabugo de americano. Olha, o número de brasileiros apto a votar no exterior bateu o recorde para as eleições de 2026. Segundo dados do Tribunal Superior Eleitoral, 918.900 pessoas estão cadastradas, tem que cadastrar para votar fora do Brasil, um crescimento de 351,5% em relação a 2010. Há 16 anos, os Estados Unidos lideram a lista dos países com mais eleitores brasileiros. O total passou de 66 mil em 2010 para 265 mil este ano. Portugal aparece em segundo lugar com 134 mil eleitores e Lisboa concentra a maior comunidade de brasileiros apto a votar, 78 mil. O Japão ocupa a terceira posição com 88 mil eleitores. Já a Itália, que era terceiro país com mais brasileiros apto a votar em 2010, caiu para o sétimo lugar com 39 mil eleitores. Tá aí.
5: Geraldo Andrade.
0: E com essa nós chegamos ao final de mais uma edição do programa O Iraúna Bom No Dia de Hoje. Programa hoje bem democrático, bem participativo e até de duelo entre disputa dos direitistas e das esquerdistas. Vamos embora, agradecemos a todos que estavam na sintonia, eu repito, os que participaram, mas não saia da sintonia, fica com o melhor coquetel musical aqui da Capivara FM. A gente volta amanhã com mais uma edição do programa O Iraúna Bom. Mas, lembrando que não saímos daqui sem deixar uma frase. Todo fanatismo político, independente de sua ideologia, deveria ser mudo e não cego. Laerte Morandi, a frase.
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1: Agradecemos a todos pela audiência. Estaremos de volta amanhã em mais uma edição de jornalismo do programa Oiraúna Bom.
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